0: Onde é que é? Bom.
1: É a bomba.
0: Check the deposit, please.
1: Six minutes.